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0: Olá, bem-vindos, mais um Jazz Masters começando, todo o Brasil conectado agora também, junto com Estados Unidos, junto com Nova York, junto com Londres, Nova York, porque nossa querida Renata Porto tá por Nova York, New Jersey, e a gente vai falar com ela daqui a pouquinho aqui no programa também, mas é óbvio que aqui do meu lado, ele capitaneando junto comigo aqui, esse programaço, DJ Model, bem-vindo Model.
1: Paulão, tudo bem contigo, meu amigo? Olha, conta pra gente, você foi flechado pelo Cupido, né? Ah, meu amigão, o programa começa em cheio com uma bela canção para os apaixonados, aqueles que não ficam presos em um só dia e exalam amor no final de semana ou por todo o mês de junho, por mais que nos outros países o amor se comemora no dia de São Valentim, em fevereiro, aqui a gente aproveita o típico início de inverno pra romantizar, né? E o Jazz Masters faz a playlist. Vai lá, Paulão, aperta o play que tá começando.
0: Sou um eterno apaixonado, Model, pela boa música então, mais que nunca aqui, a gente começa num som maravilhoso de All Sunny, bem rítmico, orgânico, envolvente, aquela coisa mais hipnótica, com sintetizadores fundamentais no arranjo, tem uma pegada brasileirinha no ritmo aí, o cantor e compositor francês All Sunny começa o Jazz Masters de hoje. Uma faixa fácil, deliciosa do álbum Summer Ends, My Love. Jazz Master.

0: Excel, líder produtor dessa bandaça Nubian Twist, chega com seu quinto álbum de estúdio, uma mistura rica que tem jazz, afrobeats, hip hop, texturas eletrônicas, exploram aquela coisa do orgânico, do digital. Chasing Shadows é o álbum que traz esta música com Eniola. Body Flaws chegando aqui no Jazz Masters, no Nubian Twist, e antes tivemos os grandes, o duo, né? NKOK, Mr. DM, o Blue Lab Beats, que pegou uma música que a Jamila Woods tinha originalmente preparado há um tempo, né, Model? Você leu bem sobre isso, pode falar um pouquinho mais, e colocaram nesse novo álbum, neste novo trabalho, esses músicos que fundem hip hop, afrobeats, jazz, gospel, né? Eu sou, a gente adora tocar o Blue Lab Beats aqui no Jazz Masters. Trouxemos pela primeira vez aqui no Brasil e eles são demais. Slow Heart, DJ Model.
1: Paulão, o Blue Lab Beats tem feito um trabalho incrível misturando jazz, soul e hip hop moderno. Slow Heart não nasceu agora, né? Essa faixa ela começou como uma demo gravada anos atrás para um projeto da Jamila Woods, acabou ficando de fora e depois foi totalmente reconstruída pelo Blue Lab Beats. O resultado é essa música elegante, cheia de sensibilidade que a gente tá ouvindo aqui, e eu gosto muito da mensagem dela. Em um mundo que quer tudo rápido, a música fala sobre respeitar o tempo do coração, e a combinação da voz delicada da Jamila Woods com os arranjos, né, inspirados no jazz, no soul, deixa tudo ainda mais bonito.
0: É isso, Modo, eu tenho que aproveitar, né? Tem que ir lá buscar o que tem de bom e colocar no seu trabalho. O Blue Lab Beats fez isso muito bem. Olha, você vai ouvir agora algo que lembra muito Sade Adu. Me lembrou muito aquelas 5/8 da Sade, né? E esse EP traz esta música, e onde ela se junta ao baixista de Memphis, o ex-músico do Prince, Mono Neon. Criou uma joia incrível. Feche os olhos e você vai me falar se parece ou não, se eu tô maluco com Sade Adu. Ficou demais. Ela é Sid B, que chega por aqui com Mono Neon, Selling Neon.

0: Birdie com Kelly Say. Que maravilhosa Kelly Say, né? Aqueles vocais contagiantes, unindo aí as melodias junto com Birdie, que cria um groove clássico nessa energia moderna das pistas de dança. E o Birdie, que inclusive ganhou o prêmio de melhor DJ revelação em Londres e recebeu o apoio de muita gente boa, trouxe aqui a convidada Kelly Say, uma artista de Nova York, para Best There Ever Was. E antes, W. Esse então pisou nos anos 80, não saiu de lá, né? Naquela coisa maravilhosa, um funk moderno que lembra realmente aquela coisa inspirada, né, nos anos 80, aquelas melodias hipnóticas com sintetizador, uma estética retrô, analógica, ali bem inspirado na costa oeste dos anos 80, para falar a verdade. W chegou com a maravilhosa cantora produtora francesa Holly Brune, Day and Night, DJ Model.
1: Paulão, uma coisa interessante sobre o Birdie é que ele faz parte daquela geração de produtores de house que foi buscar inspiração não apenas na disco music, mas também nos arranjos sofisticados da soul dos anos 70 e 80, e Best There Ever Was tem a participação da Kelly C, uma cantora que tem uma longa história na cena soul e dance internacional. A combinação dos dois cria uma faixa que soa moderna, mas ao mesmo tempo lembra aquela época em que os produtores se preocupavam em construir canções, não apenas batidas. E essa música funciona muito bem na pista. Tem groove, tem elegância e, acima de tudo, tem algo que nunca sai de moda, né? Boas melodias.
0: E terminando assim o nosso primeiro set do Jazz Masters, já já a gente volta.
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DJ Lawyer. Músico, produtor, compositor e DJ italiano, né? Já deu pra reparar ali pelo nome. 79, com 13 anos ele já tava aprendendo as técnicas de mixagem. Em 86 já começou a trabalhar em clubes italianos e depois de anos de estúdio de piano, iniciou a carreira como músico. É ele que a gente traz aqui para começar o segundo set. Que vibe, que clima. Aumente o volume onde você estiver. DJ Lawyer, can you handle it?

0: Gino A. Hall e ainda o remix de Michael Gray. Pois olha só que coisa incrível, que timaço que foi aqui reunido, né? O Real People Music lançou o remake de um clássico do R&B, né? Que é o Love Times Love, que você acabou de ouvir aqui no Jazz Masters. E aí veio simplesmente um remix do Michael Gray depois para coroar essa música composta por Roddy Temperton, produzida por Quincy Jones, para o álbum Give Me the Night, da lenda George Benson. Ficou demais isso aqui, o vocal do Tino Hawk então matou, né? E antes, Tent City, que duplaça, Byron Stingley e sabe quem mais? Marshall Jefferson, o grande compositor, produtor de música eletrônica e que botou o house music no mundo, né? Marshall e o Byron Stingley chegaram antes no álbum Love is Love, começaram a gravar de novo depois de 20 e tantos anos, né? 25, pra lá disso. Tent City chegou antes com Family, DJ Model.
1: E Love Times Love é uma música tão antiga, mas tão incrível, né, Paulão? E o DJ Food e o Michael Gray fizeram aqui algo muito interessante. Em vez de modernizar a música destruindo o original, eles praticamente reconstruíram o clima de estúdio dos anos 80, trazendo músicos reais, metais, baixo, Rhodes, e uma interpretação vocal que respeita a essência da gravação, né? No fundo, essa faixa mostra uma coisa rara. Algumas canções são tão bem escritas que sobrevivem a qualquer época. 40 anos depois, a composição continua, né, Paulão, funcionando tanto na pista quanto em programa de rádio. Isso diz muito mais sobre a qualidade da música do que sobre a qualidade do remix.
0: E a gente continua para as duas últimas de hoje, porque tem pancada por aqui, tem groove. Mark de Clive Lowe chega por aqui com a renomada vocalista britânica de soul que nós adoramos, Vanessa Freeman. Os dois apresentam aquele som que nós adoramos, ancorado aí no que o Mark adora, né? Aquelas tradições do Broken Beat, do New Jazz. Essa faixa mescla esses ritmos todos e são sintetizados por Clive Lowe com essa voz exuberante da Vanessa Freeman. Vamos ouvi-los em Together.

0: terminar o Jazz Massas de hoje. Que maravilha! Lançada em 80, Players Association trouxe We Got the Groove. A crítica, sim, amou, né? Foi quando exatamente Players Association, eles se afastaram das versões covers que eles faziam anteriormente, e esse álbum apresenta uma mistura excepcional de jazz, funk, disco, compostas, né? Arranjadas pelo líder da banda, Chris Hills. Fantástico terminar o Jazz Massas assim, DJ Mother.
1: É, Paulão, para o fim de mais uma viagem musical aqui no Jazz Masters, todo esse som, músicas que nos lembram de algo essencial, né? Grandes grooves atravessam gerações, mudam os artistas, mudam as produções, mas aquela combinação de ritmo, melodia e sentimento continua reunindo pessoas da mesma forma que sempre reuniu. Obrigado pela companhia, Jazz Masterianos, em mais um programa. Aproveitem a playlist, que a música continue sendo a trilha dos melhores momentos. Vai lá, meu amigão, até o próximo programa. Aquele abraço. Queridos ouvintes, a gente se vê.
0: É essencial o groove, né, Mother? Essa combinação de melodias, ritmos, sentimentos, como você fala, são essenciais para o programa, essenciais para manter o nosso ouvinte aqui com a gente também, esperando o próximo Jazz Masters, e esperamos que você continue com a gente também nessa vibe toda. Semana que vem estaremos de volta, eu, você, Mother, Renata Porto, mais o nosso DJ Akin na Rhythm Audio Produções, Marco Cruzeira e, claro, também o nosso DJ Aramar, editando as nossas edições diárias para todo o Brasil, semanalmente no ar. Semana que vem a gente volta para muito mais. Um grande abraço e até lá. Check it out, Jazz Masters. Check it out, Jazz Masters.

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o dia mais triste do teu futuro não seja pior que o mais feliz do teu passado. Que o teto nunca caia sobre ti e que os amigos debaixo dele nunca partam. Que sempre tenha as palavras cálidas em um anoitecer frio e uma lua cheia em uma noite escura. E que um caminho se abra sempre à sua porta. Que vivas 100 anos, com um ano extra para arrepender-te. Que o Senhor te guarde em suas mãos e não aperte muito seus dedos. Que teus vizinhos te respeitem, que os problemas te abandonem, os anjos te protejam e o céu te acolha. E que a sorte das colinas celtas te abrace, que as bênçãos de São Patrício te contemplem, que os teus bolsos estejam pesados e o teu coração leve. Que a boa sorte te persiga e a cada dia e cada noite tenhas um muro contra o vento, um teto para a chuva, bebida junto ao fogo, risadas que consolem aqueles a quem amas. E que teu coração se preencha com tudo o que desejas. Que Deus esteja contigo e te abençoe. Que vejas os filhos dos teus filhos. Que o infortúnio te seja breve e que te deixe cheio de bênçãos. Que não conheças nada além da felicidade desse dia em diante. Que Deus te conceda muitos anos de vida. Com certeza, Ele sabe que a terra não tem anjos suficientes. E assim seja a cada ano, para sempre, para sempre.

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0: Obrigado.
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0: Olá, bem-vindos, mais um Jazz Masters começando, todo o Brasil conectado agora também, junto com os Estados Unidos, junto com Nova York, junto com Londres, Nova York, porque nossa querida Renata Porto tá por Nova York, New Jersey, e a gente vai falar com ela daqui a pouquinho aqui no programa também, mas é óbvio que aqui do meu lado, ele capitaneando junto comigo aqui, esse programaço, DJ Model, bem-vindo Model.
1: Paulão, tudo bem contigo, meu amigo? Olha, conta pra gente, você foi flechado pelo Cupido, né? Ah, meu amigão, o programa começa em cheio com uma bela canção para os apaixonados, aqueles que não ficam presos em um só dia e exalam o amor no final de semana ou por todo o mês de junho, por mais que nos outros países o amor se comemora no dia de São Valentim, em fevereiro, aqui a gente aproveita o típico início de inverno pra romantizar, né? E o Jazz Masters faz a playlist. Vai lá, Paulão, aperta o play que tá começando.
0: Sou um eterno apaixonado, Model, pela boa música então, mais que nunca aqui, a gente começa num som maravilhoso de All Sunny, bem rítmico, orgânico, envolvente, aquela coisa mais hipnótica, com sintetizadores fundamentais no arranjo, tem uma pegada brasileirinha no ritmo aí, o cantor e compositor francês All Sunny começa o Jazz Masters de hoje. Uma faixa fácil, deliciosa do álbum Summer Ends, My Love.

0: Excel, líder produtor dessa bandaça Nubian Twist, chega com seu quinto álbum de estúdio, uma mistura rica que tem jazz, afrobeats, hip hop, texturas eletrônicas, exploram aquela coisa do orgânico, do digital. Chasing Shadows é o álbum que traz esta música com Eniola. Body Flaws chegando aqui no Jazz Masters, no Nubian Twist, e antes tivemos os grandes, o duo, né? NKOK, Mr. DM, o Blue Lab Beats, que pegou uma música que a Jamila Woods tinha originalmente preparado há um tempo, né, Model? Você leu bem sobre isso, pode falar um pouquinho mais, e colocaram nesse novo álbum, neste novo trabalho, esses músicos que fundem hip hop, afrobeats, jazz, gospel, né? Eu sou, a gente adora tocar o Blue Lab Beats aqui no Jazz Masters. Trouxemos pela primeira vez aqui no Brasil e eles são demais. Slow Heart, DJ Model.
1: Paulão, o Blue Lab Beats tem feito um trabalho incrível misturando jazz, soul e hip hop moderno. Slow Heart não nasceu agora, né? Essa faixa ela começou como uma demo gravada anos atrás para um projeto da Jamila Woods, acabou ficando de fora e depois foi totalmente reconstruída pelo Blue Lab Beats. O resultado é essa música elegante, cheia de sensibilidade que a gente tá ouvindo aqui, e eu gosto muito da mensagem dela. Em um mundo que quer tudo rápido, a música fala sobre respeitar o tempo do coração, e a combinação da voz delicada da Jamila Woods com os arranjos, né, inspirados no jazz, no soul, deixa tudo ainda mais bonito.
0: É isso, Modo, eu tenho que aproveitar, né? Tem que ir lá buscar o que tem de bom e colocar no seu trabalho. O Blue Lab Beats fez isso muito bem. Olha, você vai ouvir agora algo que lembra muito Sade Adu. Me lembrou muito aquelas 5/8 da Sade, né? E esse EP traz esta música, e onde ela se junta ao baixista de Memphis, o ex-músico do Prince, Mono Neon. Criou uma joia incrível. Feche os olhos e você vai me falar se parece ou não, se eu tô maluco com Sade Adu. Ficou demais, ela é Sid B, que chega por aqui com Mono Neon Selling.

0: Birdie com Kelly Say. Que maravilhosa Kelly Say, né? Aqueles vocais contagiantes, unindo aí as melodias junto com Birdie, que cria um groove clássico, né? Essa energia moderna das pistas de dança. E o Birdie, que inclusive ganhou o prêmio de melhor DJ revelação em Londres e recebeu o apoio de muita gente boa, trouxe aqui a convidada Kelly Say, uma artista de Nova York, para Best There Ever Was. E antes, W. Esse então pisou nos anos 80, não saiu de lá, né? Naquela coisa maravilhosa, um funk moderno que lembra realmente aquela coisa inspirada, né, nos anos 80, aquelas melodias hipnóticas com sintetizador, uma estética retrô, analógica, ali bem inspirado na costa oeste dos anos 80, para falar a verdade. W chegou com a maravilhosa cantora produtora francesa Holly Brune, Day and Night, DJ Model.
1: Paulão, uma coisa interessante sobre o Birdie é que ele faz parte daquela geração de produtores de house que foi buscar inspiração não apenas na disco music, mas também nos arranjos sofisticados da soul dos anos 70 e 80, e Best There Ever Was tem a participação da Kelly C, uma cantora que tem uma longa história na cena soul e dance internacional. A combinação dos dois cria uma faixa que soa moderna, mas ao mesmo tempo lembra aquela época em que os produtores se preocupavam em construir canções, não apenas batidas. E essa música funciona muito bem na pista. Tem groove, tem elegância e, acima de tudo, tem algo que nunca sai de moda, né? Boas melodias.
0: E terminando assim o nosso primeiro set do Jazz Masters, já já a gente volta.
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0: Hall e ainda o remix de Michael Gray. Pois, olha só que coisa incrível, que timaço que foi aqui reunido, né? O Real People Music lançou o remake de um clássico do R&B, né? Que é o Love Times Love, que você acabou de ouvir aqui no Jazz Masters. E aí veio simplesmente um remix do Michael Gray depois para coroar essa música composta por Roddy Temperton, produzida por Quincy Jones, para o álbum Give Me the Night, da lenda George Benson. Ficou demais isso aqui, o vocal do Tino Hawk então matou, né? E antes, Tent City, que duplaça, Byron Stingley e sabe quem mais? Marshall Jefferson, o grande compositor, produtor de música eletrônica e que botou o house music no mundo, né? Marshall e o Byron Stingley chegaram antes no álbum Love is Love, começaram a gravar de novo depois de 20 e tantos anos, né? 25, pra lá disso. Tent City chegou antes com Family, DJ Model.
1: E Love Times Love é uma música tão antiga, mas tão incrível, né, Paulão? E o DJ Food e o Michael Gray fizeram aqui algo muito interessante. Em vez de modernizar a música destruindo o original, eles praticamente reconstruíram o clima de estúdio dos anos 80, trazendo músicos reais, metais, baixo, Rhodes, e uma interpretação vocal que respeita a essência da gravação, né? No fundo, essa faixa mostra uma coisa rara. Algumas canções são tão bem escritas que sobrevivem a qualquer época. 40 anos depois, a composição continua, né, Paulão, funcionando tanto na pista quanto em programa de rádio. Isso diz muito mais sobre a qualidade da música do que sobre a qualidade do remix.
0: E a gente continua para as duas últimas de hoje, porque tem pancada por aqui, tem groove. Mark de Clive Lowe chega por aqui com a renomada vocalista britânica de soul que nós adoramos, Vanessa Freeman. Os dois apresentam aquele som que nós adoramos, ancorado aí no que o Mark adora, né? Aquelas tradições do Broken Beat, do New Jazz. Essa faixa mescla esses ritmos todos e são sintetizados por Clive Lowe com essa voz exuberante da Vanessa Freeman. Vamos ouvi-los em Together.

0: Para terminar o Jazz Massas de hoje, que maravilha, lançada em 80, Players Association trouxe We Got The Groove. A crítica sim, amou, né? Foi quando exatamente Players Association, eles se afastaram das versões covers que eles faziam anteriormente, e esse álbum apresenta uma mistura excepcional de jazz, funk, disco, compostas, né? Arranjadas pelo líder da banda, Chris Hills. Fantástico terminar o Jazz Massas assim, DJ Mother.
1: É, Paulão, para o fim de mais uma viagem musical aqui no Jazz Masters, todo esse som, músicas que nos lembram de algo essencial, né? Grandes grooves atravessam gerações, mudam os artistas, mudam as produções, mas aquela combinação de ritmo, melodia e sentimento continua reunindo pessoas da mesma forma que sempre reuniu. Obrigado pela companhia, Jazz Masterianos, em mais um programa. Aproveitem a playlist, que a música continue sendo a trilha dos melhores momentos. Vai lá, meu amigão, até o próximo programa. Aquele abraço. Queridos ouvintes, a gente se vê.
0: É essencial o groove, né, Mother? Essa combinação de melodias, ritmos, sentimentos, como você fala, são essenciais para o programa, essenciais para manter o nosso ouvinte aqui com a gente também, esperando o próximo Jazz Masters, e esperamos que você continue com a gente também nessa vibe toda. Semana que vem estaremos de volta, eu, você, Mother, Renata Porto, mais o nosso DJ Akin na Rhythm Audio Produções, Marco Cruzeira e, claro, também o nosso DJ Aramar, editando as nossas edições diárias para todo o Brasil, semanalmente no ar. Semana que vem a gente volta para muito mais. Um grande abraço e até lá.
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